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2: Luan Santana e Léo Foguete. Luan City Festival São Paulo.

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2: Vocês estão falando besteira.

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0: João Paulo e Daniel.
1: Obrigado.
2: Que lindo, né?
1: Obrigado.
0: Agora nós queremos ver quem é que está realmente apaixonado.

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0: coração de não ser de ninguém é massa, hein?
1: A paz do céu.
0: Eu só não sei até que ponto. Tem que ver, tem que ver.
2: Vamos assim, ó. Vamos junto com a gente, hein?

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0: Aquele abraço bem apertado para o Jackson Cardoso em Nossa Senhora da Penha, Sayonara Xavier em Taboazeiro, Hudson Guerati de Jardim Limoeiro, Josimata em Itapuã Vila Velha, Elisângela em Rio Marinho, Marcelo Sobrinho em Eldorado na Serra, Kátia Ramos em Jacaraípe, Tatiane Pereira em Vista do Mestre. Abraço bem apertado para Adriana Azevedo, Sabrina Kelly em Rio Marinho, Aldo Lima em São Francisco, Thaís Nascimento, Rosimara Ramos em Nova Almeida, Fabrícia em Guaranhuns, Adenilson Santos em Nova Campo Grande.
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3: Existe uma teoria que se chama 90-10, onde uma pessoa tem 90% daquilo que você procura em alguém, só que você foca naqueles 10% que falta. Aí você sai pra rua, se aventura, e realmente você encontra aqueles 10%, mas não se deu conta que perdeu os 90%.

0: Na Litoral, eu tô legal. 7h42, muito bom dia, eu sou a Sol. E nesse feriado aqui em Vitória, afinal, parabéns, Vitória. 475 anos de muita beleza, né? Nossa, a capital é maravilhosa. Você que faz a sua caminhada, você que mora em Vitória, para você que trabalha. Eu moro em Cariacica, mas trabalho aqui em Vitória. É linda. Então vamos aproveitar esse dia, né? Para poder passear, para poder brincar, para poder estar com os amigos, com a família. Você que está trabalhando igual a mim também, né? Bora lá, hein? Bora aproveitar esse feriado juntos. 999-86-1050, WhatsApp já liberado. Para você mandar seu recadinho, mandar sua foto, vídeo, para falar como é que está sendo a sua terça-feira, dia 8 de setembro, seu aniversário. Parabéns, Deus te abençoe. Tudo de bom. Ó, já tem um galerão aqui comigo, hein? Olha que maravilha. Robson, bom dia.
1: Bom dia, Sol. Bom dia a todos os amigos e ouvintes da Litoral Solzinho. Aqui é o Robson de Jacaraípe, passando aí para desejar um ótimo dia, ótima terça-feira. Que Deus venha abençoar a todos nós.
0: Amém. Que abençoe a todos nós. A gente precisa de bênçãos mesmo, né? Praxedes.
2: Bom dia, bonita. Aqui é a Praxedes, passando para deixar o meu bom dia para todos que estão ligadinhos na Litoral. Principalmente para o meu amor Antônio, para Duda Mel, para o Grupo Cadeira Cativa de AZ, para não esquecer de ninguém. Isso. E tamo junto, hein? Sempre ligadinha na melhor, na Litoral.
0: Beijo, gatona. Lena?
3: Bom dia, meu raio de sol. Bom dia. Lena Maria de Bicanga. Um bom dia aí para o Grupo Cadeira Cativa, para todos que estão ligadinhos, para Soninha, Claudineia, Rosângela Bernardoni, Zé Carlos da Inglaterra. Que tenhamos uma linda, abençoada terça-feira. Bicanga continua muito frio. Bom Lena, trabalho, minha lindinha. Beijo, fica com Deus.
0: Beijo, acho que tá frio em cada cantinho do Espírito Santo. Deus me livre. Ó, Zélia.
4: Ei, Sol, bom dia. Uma ótima terça-feira para nós. Que seja um dia abençoado. Já estou aqui no trabalho. E bom trabalho para todos nós. Beijos, Zélia de Peixão.
0: Bom trabalho e para todas as meninas, todo mundo que trabalha aí na Estação do Pão, tá? Ó, quem chegou para um plantão.
5: De Belo Aurora. Chegando aqui no hospital, sou Lucas para mais um plantãozinho. E como sempre, aquele alô especial. Vai para todos os amigos aqui no hospital, sou Lucas. Gente, um abração, fico gostoso, bom dia.
0: Valeu, bom dia. Bora dar um pulinho na França?
6: Bom dia, Litoral. 10h45 aqui na França. Positiva.
0: Positiva.
6: Vem no tapetão, cortando pelas Europa. Carlos Majestos Porcal, um abraço pelo Litoral, pelo Brasil. Tenha um excelente dia. Deus abençoe a todos. Porcal tem um grupo aí, ó, espetacular. Mandei um vídeo pra vocês aí, ó. Não sei se vocês viram. Homenagem à Litoral. Fizemos aqui, ó, na Espanha. Fim de semana. Um abraço.
0: Abraço, ô Majesc, obrigada pela homenagem, lindo vídeo, adorei. Obrigada pelo carinho com a Rádio Litoral. Obrigada a cada brasileiro que está aí na França, em Portugal, em cada cantinho aí desse mundo que escolheu a Litoral como companhia. Por falar em mundo, a gente estava agora na França, né? Então vamos dar um pulinho ali na Espanha.
7: Bom dia, Sol. Bom dia. Você ainda não saiu aí, mas aqui tá, o calor tá tremendo, Sol.
0: Na Espanha.
7: Estamos aqui em Málaga. Manda um abraço para todo o povo aí de Guarapari, todos os ouvintes, todos os aniversários antes do dia. Sol, manda um beijão para todo mundo. Fica com Deus, Sol.
0: Amém. Você também. Tá um sol lindo aí. Obrigada pela companhia.
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0: Na Litoral, eu tô legal, 7h52. Não vai perder a hora, porque é feriado. Se você tem que trabalhar, ó, pode estar atrasado, hein, pelo amor de Deus. Ninguém chegando atrasado, nem pra corrida, nem pro seu compromisso, pra consulta. Todo mundo na hora certinha, hein, pelo amor de Deus. E na hora certa também de tentar faturar dois ingressos pra você curtir a Expo Cariacica 2026. 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Vai acontecer, gente, ali no Rancho Aldeia do Coco, em Nova Campo Grande, Cariacica. Aí você tem que mandar a senha Expo com Litoral. A senha é Expo com Litoral, manda seu nome completo. E o bairro onde você mora é você curtindo a Expo Cariacica 2026 com Barões da Pisadinha e várias atrações, hein? Boa sorte pra você. Mandar um beijo, um bom dia aqui pra uma galera que tá participando. O Rogério tá lá em Itaguaçu.
1: Oi, Sol, bom dia. Bom dia, ouvintes da Litoral. Uma ótima terça-feira. Que Deus sempre nos abençoe ricamente. Amém. Aquele bom dia. Na Litoral, eu tô mais que legal.
0: Valeu, um beijo. Agulhão.
2: Bom dia, Sol. Passando para dar aquele alô nessa terça-feira, quase na meia da semana.
0: É mesmo.
2: Templozinho nublado. Quem tá de feriado hoje vai dormir até mais tarde. Mas nós temos que ir pra luta, não tem jeito, hein? Vamos que vamos. Vamos pra cima dessa terça que amanhã é meiuca.
0: É
2: salve
0: verdade.
2: Você, Agulhão no Marcílio.
0: Beijo, Agulhão. Você falando que quem vai dormir até mais tarde, quem perdeu a hora que não chegou aqui ainda, que deve ter perdido a hora, é a Soninha de André Carlone, né? Porque até agora a bonita não apareceu aqui. Mas tem quem apareceu aqui também, ó, cedo. Desde cedinho, não sei se está trabalhando de folga. Hermes do Terminal de Santo Torquato, Maria Cristina Mariel, está em Mata da Serra. Gabriel e Chiquinha, um beijo. Adalberto Souza em Jabaeté, Márcia Mendes. WhatsApp liberado para você mandar seu recadinho. Você de cada cantinho do Espírito Santo, Brasil e o mundo. Sintonizados aqui na melhor Rádio Litoral, a primeira em audiência geral, no Ibope.
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0: litoral, eu tô legal. Muito bom dia, bom feriado pra você de Vitória, aniversário de Vitória. 475 anos de muita beleza, muito encantamento, muito bom fazer parte aqui. Eu que trabalho em Vitória, moro em Cariacica. Seja bem-vindo à Rádio Litoral, que fica em Vitória, a número 1 em audiência geral. Beijo e bom dia aqui pra Vanja. Tá participando através do 999-86-1050, né, Vanja? Bom dia.
1: Bom dia sozinha. Bom trabalho, meu amor. Uma ótima terça-feira, um maravilhoso feriado pra você. Sei que você só às 7h30, né, sozinha, mas eu já tô aqui ligadinha, cruzadinha na litoral. Tudo desde às 4h30. Bom dia pra todo o grupo Cadeira Cativa, pra todos os ouvintes, é assim, que você é ninguém, né, só. Beijo, sol. Vamos já sair.
0: Beijo.
2: Bom dia, sol. Bom dia, família litoral. Aqui é Leozinho da Queiroz. Estamos aqui pela Ceasa. Mais um dia de luta, graças ao nosso bom Jesus Cristo. Para carregar o nosso carrinho, né? Porque hoje, como Vitória é feriado, então vamos para a Vila Velha. Porque na litoral eu tô muito mais que legal. Bom dia, sol. Fica com Deus.
0: Valeu, Leozinho. Bom trabalho para você. Johnny Dias falou, sol, manda um abraço aqui para a galera da BMC Hyundai. Todo mundo ouvindo aqui é litoral. Iones, que é operador de máquinas, para todos os ouvintes. Boa terça para todo mundo. Valeu, um beijo. Rosimara.
3: Bom dia, sol. Obrigada, tô aqui mesmo. Olha só, eu também tô sentindo falta, Soninha. Já é a primeira, já é a segunda vez que ela vai entrar na lista de chamada atrasada. Eu fico aguardando ela falar para eu poder dar o meu bom dia depois do dela, mas não adianta, ela tá me atrasando. Então hoje eu falei bom dia, sol, antes da Soninha. Um ótimo dia para todos. Rosimara Ramos de Nova Almeida.
0: Aqui, chegou, tá? Atrasada, mas chegou. Fala, Soninha.
4: Olá, sol, bom dia, terço, hein? Ó, nós já estamos por cá novamente. Um pouquinho de preguiça, né? Porque o tempinho hoje está convidativo para ficar na cama. Mas não podemos, então bora trabalhar. Parabéns, Vitória, que me acolheu há 45 anos, quando eu cheguei aqui em Vitória. Parabéns, Vitória. Sol, bom trabalho, fica com Deus e até amanhã, Sônia de André Carvalho. Beijo, beijo.
0: Beijo.
5: Bom dia, sol. Jusimara. Passando para desejar a todos um bom dia, né? E bora trabalhar, né? Acabou o feriado, né? Tamo aí. E bora para cima. Jocimara Dias, do bairro Rio Branco.
0: Beijo, Jocimara.
5: Beijo.
0: Dani.
6: Bom dia, solzinha. Aqui em Vila Velha não é feriado, então vamos embora trabalhar. Já tô aqui ligadinha, costurando e, como sempre, a minha melhor companhia é a Rádio Litoral e você. Beijo, sol. Dani Falcão de Santa Mônica.

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1: É, minha gente, ó, feriado em Vitória, mas tem acidente e trânsito. Também na via, na rodovia do contorno. A Aline tá aqui para falar, né, Aline?
2: Bom dia. Gente, situação do trânsito, contorno, sentido Cariacica-Vitória, próximo à ponte, um acidente, o trânsito está mais lento, entre dois caminhões e um carro, o trânsito está mais lento, mas está dando para fluir. Outro acidente próximo ao contorno, a entrada do contorno do Mestre Álvaro.
1: Exatamente, quem está falando também do trânsito aqui é o Sivanildo. Deixa eu ver se eu acho aqui. Ei, Sivanildo, bom dia.
3: Bom dia Sol, bom dia a todos os ouvintes da Rádio Litoral FM. Nesse dia 8, né? Na terça-feira, 8 de setembro. Aí, ó, manhãzinha. Próximo à entrada do trevo do... da nova estrada do contorno do Mestre Álvaro aqui, ó. Já teve acidente cedo e o fluxo de carro aqui só aumentando, com dificuldade de passagem para quem tá sentindo a serra.
1: Tá joia, obrigada aí, obrigada Aline, Sivanildo. Então, gente, ó, muita atenção. Então, nesse momento, são 8h18. Evitem passar pela rodovia do contorno nesse momento, porque tem acidente. O trânsito tá gigantesco.

0: de Cariacica para Serra, ou quem vem de Serra para Cariacica, a rodovia do contorno, nesse momento, não é uma boa opção. Acidente e bem complicado o trânsito.
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1: Litoral, eu tô legal, 8h33, boa segunda, terça-feira, dia 8 de setembro, aniversário de Vitória, 475 anos, parabéns, nossa Vitorinha, e beijo e bom dia pra ele que tá aqui também, ó, Fábio, ele que é de Jardim Tropical, né, Fábio,
2: bom dia. Bom dia, Sol, pessoa, hein, tô por cá, hein, tá sozinha não, hein.
1: Oba.
2: Vamos trabalhar?
1: Vamos junto.
2: Fazer o quê, hein? Sol, avisa o pessoal aí que tá um trânsito danado sentido Cariacica, no contorno. Não sei o que foi, mas tá terrível. Mas vamos que vamos, Deus possa abençoar nossas vidas, nossa semana. E abençoe a vida de cada um da Rádio Litoral. E na Litoral, eu tô mais que legal. Vamos que vamos, só um
1: valeu,
2: beijão.
1: Fábio, é porque aconteceu um acidente, então a rodovia do contorno não é boa opção para passar nela nesse momento, tá? Porque tanto quem sai de Serra para Cariacica ou de Cariacica para Serra, tá muito complicado devido a esse acidente que envolvendo dois caminhões, carro de passeio. Então, é melhor não passar pela rodovia do contorno nesse momento, tá bom, Fábio? Lidiana!
3: Bom dia, sol maravilhosa! Uma excelente terça-feira abençoada para você e para todos os ouvintes, para a galerinha da Cidade Continental. Tô sempre coladinha ouvindo você, tá? Olá. Um beijão para vocês. Tô aqui na melhor, na Litoral. Manda um alô para minhas amigas Vivi, Jéssica, Nívia e Silvana. Na Litoral, eu tô legal. Lidiana Scarpassi, Cidade Continental. Beijo!
1: Beijo, gatona! Janaína!
4: Bom dia, sol! Janaína aqui da Grande São Pedro, do bairro São José. Feriadão, né? Uhum. Mas aí, dando faxina na casa. Porque feriado também trabalhamos, tá mais tarde. Tomar uma, né? E descansar. Beijo, viu? Um abração aí e um bom dia pra nós. Litoral, sempre ouvindo, né?
1: Beijo. Aproveita aí, então. Toma uma por mim, que eu só depois das 10 da manhã. 10 não, 11. Hoje vou até às 11. Ana Paula.
5: E aí, sol, bom dia. Ana Paula de Laranja da Terra. Passando para agradecer a todos que parabenizaram a Manu no dia de ontem. Uhum. E agradecer o carinho de vocês da rádio, viu? Muito obrigada, Manu. Ficou muito feliz. É por isso que a gente está sempre por aqui, ligadinha na melhor.
1: Ô, Ana Paula, muito obrigada a você, a sua filhota, a sua família, né, por ouvir a Litoral, pelo carinho com a gente também. A gente fica muito agradecido, tá? Também a Manuzinha, coisa mais linda, sempre participa com a gente. E teve mais gente fazendo aniversário ontem, no dia 7, eu mandei parabéns, não sei se ela ouviu. Adriana de Nova Betânia fez nível ontem, né, Drica?
6: Bom dia, solzinha.
1: Bom dia.
6: O sol não quer sair, não, sol. Traz o sol pra nós. Ontem ganhei dois bolos do meu aniversário, uhum. Meu e da minha irmã Fabiana. Manda um abraço pra nós, tá bom? 45 anos ontem.
1: Nossa.
6: Manda um abraço pra nós aí, falou? Obrigado,
1: ô,
6: sol. Deus abençoe.
1: Um beijo pra você, Deus abençoe você sempre. Você é uma pessoa muito especial pra mim e pra Rádio Litoral também, tá, gatona?

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0: apertado para Rosilene Maria em Nova Almeida, Rafael em Balneário de Carapebus, Cláudio José em Nova Carapina 2, Adalberto Souza em Jabaeté, Wellington Reis, Marcão de Cobilândia, Baioco também que mora em Cobilândia, Patrick Los Neto na Estrada, Maxwell em Santo Antônio e Cariacica, Marcos Gargamel em Jardim Camburi. Bem apertado para a Luilsa de em São Caetano, Rio Novo do Sul. Beijo e bom dia também. Bom feriado para Marcinha Brit em Resistência, Edneia Luz em Vila Nova de Colares, Cris em Vila Nova de Colares, Clécio Arbiri.
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4: Quando Guilherme, eu escuto isso aqui, ó.

0: Litoral, eu tô legal. 9:11, bom dia pra você, boa terça-feira. 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Muito bom dia, eu sou a Sol e nós vamos juntos até 11 horas da manhã. E você falando aqui comigo, hein? Ó, Rosenberg mandou uma foto, ele tá trabalhando. Mandou a foto fazendo coraçãozinho, coisa linda. Um beijo para você, Rosenberg, que é motorista de aplicativo. André,
1: bom dia, Sol. Aqui quem fala sou o André Luiz Barra, para nossa velha. E estamos aqui já chegando no trabalho, vou começar o dia, né? Que Deus abençoe nossa terça-feira, nosso início de semana. E um feliz aniversário à nossa princesinha dos olhos. Grande Vitória, vamos que vamos. Aqui é André Luiz e tô ligadinho na Litoral, vamos que vamos, hein?
0: Isso mesmo, André, nossa princesinha Vitória. 475 anos de aniversário. Parabéns, Vitorinha. Cris.
2: Bom dia, Solzinha. Hoje o dia aqui tá mais quentinho do que ontem, Sol. Ontem tá um pouquinho frio, mas tá mais quentinho. Já saiu até um mormaçozinho, mas já foi embora. Aquele solzinho fraquinho querendo sair, mas já foi embora. E eu estou por cá, ligadinha, como sempre, te ouvindo. Beijos, Cris, de Vila Graúna.
0: Beijo, Cris. Beijo pra sua mamãe também. Foi aniversariante do mês de setembro, né? Rosi.
3: Bom dia, Sol. Parabéns pra nossa Vitória. Um abraço para você.
0: Abraço, Rose. Rose que mora na Vila Rubim, né? Vitória, beijo para você. Wagner.
4: Bom dia. Bom dia, Litoral. Bom dia a todos os ouvintes da rádio. Aqui é o Wagner de Cobilândia, Vila Velha, que ele tá dizendo um bom dia aí, ó. Meu companheiro de trabalho aí, ó, Maurílio. E também mandar um bom dia, um abraço para toda a minha família polaca lá de Itaguaçu. Bom dia para todos nós.
0: Valeu, bom dia. E um bom dia com muito frio para ela, que é de Santa Teresa. Deixa eu ver o nome dela aqui, Leidiane. Leidiane mandou o termômetro, gente, 10 graus em Santa Teresa. Tá faxinando a casa, aí vai esquentar, né? Ô, Lu, Leidiane, beijo, gatona.

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0: apertado para Luzia do Cocal, Jonathan Schmidt em Jardim Campo Grande, Fabrício em Guaranhuns, Júlia Oliveira em Maruípe, Laísa Prenholata em Tabajara Cariacica, Tamiles em Vila Garrido, Alexandre em Jardim Camburi, Márcia em Nova Rosa da Penha 2, Carla Cristo do Romão, Viviane Neves em Taboazeiro, Gabriel Santana em 1º de Maio. Bem apertado para Maura, tá em Lagoa de Carapebus. Beijo também para Margarete Cobre de Soteco, Leandrinho, Santo Antônio e Vitória, Luane Ellen, São Diogo, Flávia Cristina e Maria Ortiz, Neuza Silva e Cristóvão Colombo e para você.
1: Naquele pique, hein? É assim, ó.

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0: Bem apertado pro Edmilson Ferreira, que tá em São Pedro, Zé Carlos na Inglaterra, Cláudio José, que é R.A. Paizão nas estradas. Vai com Deus, tá? Deus te proteja. Pro Clécio no Aribiri, Gil Souza no bairro Prolar, Vavá da Serra, Valdiné Miranda em Porto Novo, Antônio em Taquari, Nani Lopes em Jacaraípe, um beijo especial pra você.
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0: 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Eu tô legal, 9h59. Me fala o que você tá aprontando nessa terça-feira. Feriado aqui pra Vitória. E onde você tá? Tá trabalhando? Tá de folga, curtindo a preguiça, tá de férias, fazendo aniversário. Pode soltar sua voz, manda foto, manda vídeo aqui pra Rádio Litoral, 999-86-1050, pra você participar, pra poder ostentar aqui, soltar sua voz, igual o Caetano de Cachoeirim, né, Caetano?
1: Dia sol, dia todos os integrantes da Rádio Litoral, Caetano City de Cachoeirim, passando de mandar aqui, abração lá pra RC, Rações lá na Samba, lá pro meu amigo Rogério, Caetano, Robin, Rafael da RC Manutenção Industrial, Caio Debona do Agro, o melhor fazedor de queijo da região de Ronda, meu amigo Guimarães, e lá no cantinho Soturno, um Zone, lá o Pesca e Pague do tio Aguinaldo. E vamos que vamos pra cima, hein, Edinho Carreiro.
0: Ah, cortou o áudio. Poxa vida, um beijo pra você.
2: Boa aparece vida. Lá, só, no meu cafezinho, a hora da sua folga aí. Ah. Seja bem-vinda, tá? Bem-vinda, tá, gente? E todos aí da Raida, tá? Clientes e amigos, um bom dia.
0: Ô, Rose, pode deixar. A Rose é de Santos Dumont? Mas ela faz cafezinho, cappuccino, fica com a barraquinha dela ali próximo ao Hospital Santa Rita, ouvindo a Litoral o dia todinho e vendendo seu cafezinho. Ou a hora que der, eu dou uma passadinha aí pra experimentar do seu cafezinho. Tá, gatona?
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0: litoral, eu tô legal. Muito bom dia. 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Gente, eu tô aqui no estúdio com ela, Rafaela Marquezine, trazendo os destaques, né, do Gazeta Meio Dia dessa terça-feira, aniversário da nossa Vitorinha linda, bom dia.
1: Vitorinha maravilhosa, bom dia Sol, bom dia ouvintes, bom dia Vitorinha, te amo minha cidade querida. Ah, não tem como, gente, Vitória é muito linda. Vitória, a gente não cansa nunca. Dia desse eu tava andando de bicicleta, aluguei uma bike elétrica pra ver como é que era. E rodei bastante, porque na bike elétrica você não cansa, né, Sol?
0: Não cansa.
1: Então você vai. Gente, a gente mora num paraíso. O lugar é lindo demais. Eu amo Vitória, sou de Vitória, sou apaixonada, sou bairrista mesmo. Então, Vitória será homenageada no Gazeta Meio Dia, obviamente. A gente fez, sabe o quê, Sol, dessa vez? Porque tem muitas formas de homenagear. A gente foi no bairro mais antigo de Vitória, que é Santo Antônio.
0: Ali
1: na região do centro.
0: Gente, aquela basílica é a coisa mais linda.
1: É lindo demais, assim. É ali que Vitória nasceu, sabe? Foi o começo de Vitória, foi ali. Primeira povoação que deu nome ao Santo Antônio, que é um santo português, deu nome ali ao bairro. E a gente foi lá para contar um pouco da história do bairro, para homenagear a nossa capital, que é tão linda. Então estará no Gazeta Meio Dia. Também vamos falar, a gente vai continuar a nossa série de reportagens especiais dos 50 anos da TV Gazeta, porque também estamos em festa na TV Gazeta.
0: É verdade.
1: Não é? O nosso aniversário é dia 11, sexta-feira, mas a semana toda a gente está comemorando com matérias especiais em todos os telejornais. E hoje é a vez de falar das comunidades. A gente sempre olhou muito de perto as necessidades das comunidades.
0: É
1: a gente
0: verdade.
1: Sempre esteve junto, sempre de mão dada, sempre cobrando. A gente tinha calendário, a gente tinha urna. Era carimbo verde na tela ou carimbo...

0: O vermelho na tela sempre foi assim. E a gente vai mostrar um pouco dessa evolução. Como era? Como ficou? E como que a gente está olhando para o futuro?
1: E é tão bacana essa interação do telespectador com a TV Gazeta. Manda foto, vídeo, é o dia a dia da vida deles, compartilhando com a TV Gazeta.
0: Porque eles sabem que a gente vai atrás, sabe? Eles sabem, tem até um dos entrevistados está falando na reportagem. Quando vocês mostram, olha, tem um vazamento, tem isso, tem aquilo, a situação é resolvida. Não era para ser assim, mas é assim que acontece. Então, se o nosso papel é esse, a gente vai cumprir da melhor maneira possível. E a reportagem está super linda, tá? Daqui a pouquinho, no Gazeta Meio Dia, você vai ver essa reportagem. E a gente vai falar também de um acidente muito grave, só infelizmente aconteceu na BR-101 Norte, na altura de São Mateus. 3 pessoas morreram. Nossa. E tem 2 feridas com gravidade. Foi uma batida frontal. Um carro invadiu a contramão, bateu de frente no outro carro. E foi no finalzinho do dia a dia. Sabe aquele, quando tá anoitecendo, que sei, é o dia, é a parte que o dia fica mais difícil, você pode enxergar, né, os seus olhos. Isso já é comprovado até cientificamente. É a hora do dia em que você tá se acostumando àquela nova luz.
1: Você,
0: né,
1: tá terminando aquele dia claro, porque tá começando a tardezinha,
0: a cair,
1: né,
0: a noite.
1: Isso.
0: Enfim, aconteceu esse acidente. A gente vai falar um pouco sobre esse assunto também, com detalhes no Gazeta Meio Dia daqui a pouquinho, gente. E vários outros assuntos que a gente te traz também. Teve um acidente grave no contorno hoje cedo.
1: Ah,
0: Priscielle tá lá cobrindo, tá lá mostrando se tem reflexo ou não no trânsito. Essas atualizações daqui a pouco no Gazeta Meio Dia.
1: Ó, então você não pode perder o encontro com Rafaela Marquezine no Gazeta Meio Dia daqui a pouquinho, no aniversário da nossa Vitarinha.
0: É verdade. Esse encontro não é só com a Patrícia Poeta, não. É com a Rafa Marquezine também.
1: Então todo mundo lá, hein?
0: Beijo, gente. Tchau,
1: valeu.
0: Tchau.

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0: Litoral, eu tô legal. 10h39, bom feriado pra você que mora em Vitória. 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E beijo e parabéns aqui, ó, pra ele. Pro netinho dele, na verdade, né? Fazendo um aninho, é isso? Fernando de São Pedro.
1: Hoje só, meu netinho tá fazendo um aninho. Heitor, manda um alô pra mim, pra ele, pro meu netinho.
2: Na TV Gazeta.
1: Feliz aniversário pro meu netinho, Heitor.
0: Valeu, valeu, Fernando de São Pedro. Parabéns, o Heitor, netinho dele, coisa mais linda, fazendo um aninho hoje. Deus abençoe, muita saúde. Beijo, bom dia também aqui, ó, pra Jodir. Jodir falou só, ó, manda abraço aí pros meus colegas em Cariacica, lá de, e também de Gurijica, tá bom? Todo mundo ouvindo a Litoral nesse feriadão. Fabiano de Nova Betânia, Viana, tá fazendo aniversário hoje. Aê, Fabiano, parabéns. Deus te abençoe sempre, hein? Adriana.
3: Bom dia, Litoral. Bom dia, Sol. Aqui é Adriana de Jardim Azteca. Passando para desejar um dia abençoado a todos. E toco uma boa aí. Saio de um plantão e já vou para outro. Já. Sou cuidadora de idosa e tomei conta de uma senhora. E agora vou tomar conta de uma senhora durante o dia. E é vida que segue. Isso. Beijo, Sol. Beijo a todos.
0: Um beijo, Adriana. Você falou que cuida de idosos. Não é fácil não, tá? Eu sei porque eu cuido da minha mãe. Além de ser idosa, ela tem Alzheimer. É muito difícil, tá? E tem que ter um carinho muito grande. É um trabalho muito bacana, que exige paciência, muito amor. E que Deus te abençoe nesse trabalho aí. Tá bom, Adriana? Mandar um beijo e um bom dia também para Lucinha Gomes. A Lucinha Gomes é de Vista da Serra 1. Ela ficou afastada, né? Não estava participando porque perdeu a mamãe dela na sexta-feira. Tá? Meus sentimentos aqui, nosso abraço a você. Que Deus conforte seu coraçãozinho. Tá bom? E muito bom você estar aqui comigo nesse dia, vida que segue. E que lembrou agora dos momentos bons que você viveu com a sua mãezinha. Tá bom, Lucinha? Nossos sentimentos aí pra você.
4: Você tá nos carros de...

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3: Na Litoral, eu tô legal. Quero agradecer a todo mundo que esteve comigo desde 7 horas da manhã, mandando seu recadinho, foto, vídeo, falando do trânsito, porque aconteceu um acidente na rodovia do contorno e tá bem complicado. Muito obrigada a todo mundo. O Holiber já chegou daqui a pouquinho. O Holiber tá aí no ar com vocês, com muita música, muitos prêmios, nesse feriado aqui em Vitória, aniversário de Vitória. E a partir de agora, a Solzinha vai estar on no arroba Sol Litoral. Se você não me segue lá, arroba Sol Litoral. Um beijo para todo mundo, mas antes, claro que tem resultado de promoção. Resultado de promoção. 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E, claro, quem vai estar lá vai ser ele, Guilherme Menezes, final do telefone 6803, de Colina de Laranjeiras. Aí, Guilherme!
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3: Ó, lembrando que amanhã eu vou estar aqui de madrugada, hein? 5 da manhã, todo mundo madrugando, colocando o relógio pra despertar. 5 da manhã eu tô aqui juntinho com você, tá bom? Beijo, fui.
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2: 11 horas em ponto. Muito bom dia. Amanhã de terça-feira, dia 8 de setembro. Estamos aqui ao vivo aqui na capital Vitória. Hoje é feriado. Parabéns, Vitoríssima, pelos 475 anos. Hoje, então, a gente mantém aquela escala especial de feriado. Aqui é o Holliber Wanderson, com você até às 15h nesta terça-feira, tá? A Sol já foi, deixou um beijo pra todo mundo. Então, até às 15h, conto com a sua companhia aqui na número 1 do Espírito Santo. Essa é a Litoral, primeiro lugar geral. Ó, começando agora a sequência dos 45 minutos premiados. Daqui a menos de uma semana, na próxima segunda-feira, a gente entrega pra você mais um iPhone 17. Presente da Rádio Litoral e da dupla Marcos e Belucci. Então anote a sequência de músicas, quando acabar eu vou avisar e aí você vai correr pro site litoralfm.com.br e cadastrar mais uma sequência, tá bom? E aí é sorte. Segunda-feira que vem, hein? Esse iPhone 17 pode ser seu!

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3: Existe uma teoria que se chama 90-10, onde uma pessoa tem 90% daquilo que você procura em alguém, só que você foca naqueles 10% que falta. 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
2: 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Na Litoral, eu tô legal, são 11 horas e 18 minutos, tá só começando mais uma sequência premiada que pode presentear você com o iPhone 17 na segunda-feira que vem, hein? Tá chegando a hora. Presentão da Rádio Litoral e da dupla Marcos e Belucci, então continue anotando as músicas e quando acabar eu vou avisar, aí você cadastra tudo no nosso portal, tá? litoralfm.com.br. Mandar aqui um abração pro Jonathan Schmittel. Bom dia, Oliver, meu parça. Hoje tô aqui na casa do governador, trabalhando e, é claro, ouvindo a melhor Litoral. Manda beijo aí pra minha esposa Josimara, as minhas filhas Crislaine, Ana Júlia e Ana Clara. E na Litoral, tô mais legal, bom trabalho, Jonathan Schmittel. Ele que mora em Jardim Campo Grande, hoje... Cara, eu nunca fui aí, nenhum evento aí na casa do governador na Praia da Costa, né? Abração, Jonathan. Bom trabalho. Obrigado aí pela sintonia, tá bom? Deixa eu ver aqui mais quem tá com a gente aqui. Oi, Sônia.
3: Olá, Oliver. Bom dia.
2: Bom dia.
3: Pessoa, hein? Nós estamos por cá, ligadinho. Salzinha já foi, nós continuaremos ligadinho aqui. Na aí. Melhor, Litoral. Beijo, beijo. Bom trabalho, Sônia, de André Carlone. Até a próxima,
2: então,
3: se
2: tá.
3: Deus quiser. Beijo,
2: Sônia. Obrigado pela participação direto de André Carlone. Beijo pra Nani de Araçás, também tá na escuta sempre, né, Nani? Elisângela Gonçalves. Bom dia, meu querido. Como sempre, tô aqui, ó, ligadinha. Bom trabalho pra todos. Obrigado, Elisângela.
4: Fala, meu amigo Rolly. Bom dia.
2: Bom dia.
4: Ligadinho com você, mandou um alô especial pra galerinha Cidade Continental, pra minha vizinha Cátia, com certeza tá lá costurando e ouvindo você. Beijo, meu amigo.
2: Valeu.
4: Na Litoral, eu tô legal. Bom demais ouvir você de manhã, hein?
2: Olha.
4: Ô, oh, coisa boa. Na Litoral, eu tô legal. Lidiana Scarpa, da Continental.
2: Assim fica fácil trabalhar, ainda mais fácil ainda. Beijão, Lidiana. Obrigado pela participação também, tá? Ó, daqui a pouquinho tem ingresso pro Vital, hein? Chuva aqui pro dia 11 de outubro, domingo, pra Banda Eva, Bel Marques e Xande Harmonia. Ingressos de arquibancada. Então manda aí, curtindo com a Litoral. Curtindo com a Litoral, você manda no WhatsApp 999-86-1050. Já já dois ingressos pro Vital, pra arquibancada, pro domingo. Deixa eu ver aqui mais quem, só pra te avisar aqui que daqui a pouquinho também toca a música Censurem os Amores, do Álvaro Nobre, hein? Essa música pode te dar R$ 500 em boletos pagos.
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0: na Litoral, eu tô legal. Aquele abraço, beijo e bom dia pra Pet Dantas, em Jardim de Alá, Cariacica, tá lá fazendo o almoço e ouvindo a Litoral, que é top demais. Beijo, Pet, bom almoço, tá? Obrigado pela companhia. Pra todo mundo em Jardim de Alá. Deixa eu ver aqui mais quem. Beijo pra Cris, em Vila Graúna, em Cariacica. Elia Mames, na escuta sempre. Né, Eliane? Deixa eu ver aqui mais quem. Bernadette Mendes. Beijão pra Bernadette Mendes em Cocal, Vila Velha, tá costurando e acompanhando a programação com essa voz. Beijo pra você, Bernadette, e pra Margarete Cobb em Soteco, também na escuta da Rádio Litoral, primeiro lugar geral.
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1: 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Na Litoral, eu tô legal, pronto, acabou a sequência, hein? 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
2: Oi, Royver.
1: Oi.
2: Bom dia com a Litoral. Ih, Oliver, tudo bem? Que horário é esse, hein? Mas a voz continua impecável. Paty do Ibis ligada no melhor. É claro que é na Litoral, pô.
1: Beijo, Paty. Obrigado pela participação direto do Ibis. Minha área, hein? Minha área. Nossa área, né, Paty? Obrigado pela companhia.
3: Bom dia, meu amigo Oliver. Bom, Anderson.
1: Nossa.
3: Aqui é Fernandes de São Pedro. Ah. A Litoral tá mais que legal. Vamos que vamos, Paty.
1: Valeu. Um abraço, Fernando. Obrigado pela participação também, Fernando de São Pedro. Deixa eu ver aqui mais quem tem. Beijo pra Edna de Porto Novo, né, Edna? Bom dia pra você, pra Monique Barbosa, do Ataíde, minha ex-quebrada. Beijão, Monique. Tá trabalhando também? Então, bom trabalho pra você e pra nós, né, Monique? Obrigado pela participação. Quem tá de folga hoje é Raquel.
4: Bom dia, Holiday. Aqui é Raquel, motor de aplicativo. Tô sempre ligada no Litoral, tá? Apaixonada por vocês todos.
1: Eu sei.
4: Feriado Vitória, mas hoje eu me dei folga. Trabalhei bastante esses dias. Nossa, então mãe. Aí, ligada mesmo de folga na Litoral, que eu tô mais que legal. Beijo.
1: Beijo pra você, Raquel. Folga mais do que merecida pra você, Raquel. Trabalha pra caramba. Então tá aqui o seu beijo. Aproveita o seu dia, tá? Pra fechar o bloco, vou pra Portugal pra ouvir Elizabeth Firme. Cadê Elizabeth?
5: Boa tarde, Holiday.
1: Aí.
5: Aqui Elizabeth Firme fala aqui de Porto de Mós, em Portugal.
1: Sim.
5: Olha, ontem eu não consegui participar do seu horário, mas hoje corri aqui no vestiário e tenho que te mandar um alô, que eu adoro ouvir a sua voz.
1: Olha.
5: Adoro o seu trabalho.
1: Obrigado.
5: Tá bom? Sou sua fã já de muitos anos. Já tô aqui em Portugal há 9 anos, mas uma das melhores coisas aqui pra nós, que estamos aqui fora do Brasil, do Espírito Santo, é ouvir a Litoral.
1: Olha só.
5: Mando um beijo pra minha família firme de Colatina, um beijo pra você e tô ligada na Litoral sempre.
1: Nossa,
5: beijo.
1: Mãe.
5: Na Litoral eu tô legal.
1: Muito obrigado, Elizabeth Firme, pela sua mensagem. Direto de Portugal é a Litoral Internacional. Fica com Deus, tá? Deus te abençoe aí. É agora, Elizabeth, a gente tá local ainda. Só de meio-dia às 2 que a gente fala pra rede, aí falando pra Colatina também, tá bom? Mas obrigado pela mensagem mesmo assim. Deu um tempinho no trabalho e mandou seu áudio aqui pro nosso WhatsApp. Intervalo rapidinho, já eu tô de volta.
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0: na Litoral. Eu tô legal, atenção, atenção. Bom, primeiro, muito obrigado a todo mundo que tá participando, mandando mensagem, mandando senha. Mas quem vai curtir o Vital domingo, dia 11 de outubro, vai ver a banda Eva, Bel Marques e Xande Harmonia na arquibancada do Sambão do Povo no Vital 2026. É você, Juliana. Juliana Nascimento Silva, da Vila Rubim, telefone final 7454, mandou a senha curtindo com a Litoral e acaba de ganhar seus dois convites pra arquibancada. Parabéns, Juliana Nascimento Silva.
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0: Muito bem, ó. Daqui a pouquinho tem hora, propaganda obrigatória, política. Mas antes, já vou chamar aqui o prêmio da próxima hora. 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Participe aí, boa sorte. Intervalo comercial, como disse, na volta então a gente fica com horário obrigatório político e eu volto na sequência com muito mais músicas aqui na Rádio Litoral, primeiro lugar geral.
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0: 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Esse foi o som do Jeito Moleque. Aliás, o som do Skank na voz do Jeito Moleque, sutilmente, aqui na programação da Litoral FM. Agora é 12:39. Aqui é o Holiber Wanderson, com você até as 3 da tarde, aqui na capital Vitória. Hoje é feriado, então escala especial. Então conto com a sua companhia, tá bom? 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
1: Bom dia, Rolove. Aqui é Marlene, de Jardim Campo Grande. Tô ligadinho na Litoral.
0: Obrigado, Marlene. Um beijo para você e todo mundo em Jardim Campo Grande também, tá? Bom, boa terça-feira para vocês. Vou agora para Nova Almeida. Oi, Rosimara Ramos.
2: Oliver, só te agradecendo por você estar aí nesse feriado de Vitória. Parabéns, Vitória. E muito obrigado, Oliver, por estar trabalhando hoje, alegrando a nossa tarde aqui também. Rosimara Ramos, de Nova Almeida, um beijo a todos os que estão celebrando o aniversário dessa cidade linda. Vitória!
0: É isso, vitoríssima, 475 anos. Beijo, Rosimara, obrigado pela participação, tá? Intervalo rapidinho, já volto.
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1: Na Litoral, eu tô legal. Faltam 7 para 1, esse foi o som do Pixote aqui na programação. Já já tem mais 45 minutos premiados, hein? Faltando menos de uma semana. Segunda-feira que vem a gente encerra a promoção nessa temporada e entrega mais um iPhone 17 nas promoções de verdade da Rádio Litoral FM, hein? Deixa eu mandar aqui um beijo pra Júlia. Júlia Oliveira de Maruípe, né, Júlia? Mandou aqui boa tarde. Boa tarde pra você também, Júlia. Boa terça-feira pra você, bom feriado. Deixa eu ver aqui mais quem. Vou agora pra Itarana.
2: Salve, salve aqui, galera, pra Litoral.
1: Ah, quem é?
2: Gabriel Rodrigues aqui de Itarana, de Mills Flega, de Itarana.
1: Sim.
2: Nós estamos aqui na obra aqui, ó.
1: Que isso?
2: Cavando a sapata. Escuta a cavadeira, bicho, cantando.
1: Nu.
2: Terra dura do caramba. Manda uma música aí pra nós.
1: Sim.
2: E um abraço aí pra galera.
1: De onde?
2: Toda da região aí do Alto Bananal.
1: Alto Bananal?
2: Do? Como que fala aqui? Do Rize, do Santa Helena. Rize. Tamo junto.
1: Valeu então. Obrigado, Gabriel, pela participação direto de Itarana. Curtindo a programação da Litoral, primeiro lugar geral.

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1: Na Litoral, eu tô legal agora pra todo o estado no ar. 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
1: 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Na Litoral, eu tô legal, são nada. É 1 hora 23 minutos. 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Na próxima segunda-feira, a gente encerra essa promoção, hein? 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Deixa eu mandar um beijão aqui pra Rita. Tá em Cachoeiro, Rita?
2: Aqui é Rita do Jardim Pipimirim. Eu quero mandar um alô pra minha amiga Dudamel. Sim. Graziele, Roseli, a galera de GR Bar no aeroporto. Pessoal, galera.
1: Valeu então, Rita. Obrigado pela participação. Direto de Cachoeiro, Sintonia 101.1. É o estado inteiro. De Cachoeiro no Sul pro Norte, Matheus Trevisani.
3: Boa tarde, amigo Oliver. Matheus Trevisani, pelo todo bem. Choveu, que amigo, tá abafado agora, né? Deu uma caminhada aqui na quadra. Ah. Cheguei ao trabalho, pouco tempo. Você me trouxe aí sempre, viu?
1: Nossa. Boa desafiança. O final não entendo nunca, mas obrigado, Trevisani, pela sua audiência direto de Japira, interior de Linhares, ouvindo a Litoral 96.9.
4: Olha, boa tarde. Passando para desejar um ótimo dia de trabalho para você.
1: Obrigado.
4: E parabenizar aquela que é a capital mais linda do mundo, que é a nossa Vitória, pelo seu aniversário. Mandar também um grande beijo e abraço carinhoso para nossos ouvintes. E dizer que eu tô aqui, ó, trabalhando e na melhor rádio, com o melhor locutor, com os melhores ouvintes. E na Litoral eu tô legal. Valeu. É nóis, hein? Tamo junto.
1: Um abraço, Gilber Uber. Obrigado, cara, pela moral de sempre. 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
1: 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O Dudamel.
2: Olá, boa tarde, minha amiga Rita, GR Bar, Roseli, Graciele, boa tarde, Laysa, boa tarde, Elisângela, boa tarde pra Josi, boa tarde, Dudamel de Cachoeirinho, beijo, Toninho, vem pro Apulo e Plachete.
1: Beijo, obrigado pela participação, direto de Cachoeiro.
3: Boa tarde, Holliber, Dani Falcão aqui ligadinha, hein?
1: E Dani.
3: Beijo, bora trabalhar, aqui em Vila Velha não é feriado não, bora trabalhar.
1: Então, bom trabalho pra nós, Dani Falcão, obrigado pela participação também, essa é corredora. 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

0: Na Litoral, eu tô legal, atenção, atenção, resultado de promoção. Ó, quem vai correr a corrida Vportes, dia 20 de setembro agora. No Porto de Vitória, no Cais Comercial Vportes, é você, Joelma. Joelma Moreira, telefone final 0663. Joelma, você me fala aqui o seu bairro, por favor, só pra completar aqui o cadastro. Mas você já ganhou, tá? Esse kit da corrida Vportes, parabéns pra você, Joelma Moreira.
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0: Muito bem, faltam 6 pras duas. Hora de desfazer, desconectar a rede Litoral de rádios. Eu volto daqui a pouquinho pra Grande Vitória em 102,3. E já já a gente vai continuar com a programação local nas outras emissoras da Litoral, Colatina, Linhares e Cachoeiro, tá bom? Muito obrigado pela sua companhia, muito obrigado pela sua paciência e fidelidade. Continue aqui e daqui a pouquinho a música tá de volta. 1h55.
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1: Na Litoral, eu tô legal, são 2:11, uma ótima tarde de terça-feira pra você na escuta aqui da número 1 do Espírito Santo. Daqui a pouquinho tem mais presente pra você, hein? 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
2: Ei, Rolly, boa tarde. Estou aqui ligado em você, como sempre, tá? Já trabalhei hoje, porque eu trabalho e moro em Cariacica, né? Flecha 1.
1: Sim.
2: Hoje não é feriado, mas eu já trabalhei, tô em casa, já tô te ouvindo, tá bom?
1: Já?
2: Bom trabalho pra você, Rolly. Osélia Flechal, beijos.
1: Então, beijo pra você, Osélia. Obrigado pela participação também. Boa folga. Bom descanso, então, hein? Boa folga, não. Bom descanso. Já trabalhou hoje. Vou agora pra Itarana. Manda um abraço pro Mandioquinha.
3: Quero mandar uma música aqui, meu amigo querido da região aqui de Itarana.
1: Um apelido
3: muito querido, Mandioquinha. Gigigena aí pra ele.
1: Uh-huh.
3: E uma boa tarde a todos os ouvintes da Litoral. Aqui na Litoral, eu tô mais do que legal.
1: Olha, muito obrigado pela participação, Edmilson Flagler, direto de Itarana. Mandando aqui abração pra todo mundo aí na escuta, certo? Deixa eu mandar um beijo aqui pra Carol Porcari. Deixa eu ver mais quem aqui é. Lúcia Braga, em Vila Graúna. Beijo, Lúcia. Obrigado pela companhia de todo dia também. Tá bom, Lúcia? Deve estar, hoje está trabalhando também, né? Trabalha em Cariacica, então um bom trabalho para você também.
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0: 102,3. Na Litoral, eu tô legal. Jorge Matheus, a hora é agora. Aqui na programação da número 1, Litoral, primeiro lugar geral. Última chamada, já já tem resultado de promoção. 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Já já o resultado dessa promoção.
1: Boa tarde, Rolemiro Anderson. Boa. Monstro dessa rádio maravilhosa que eu tanto amo. Aqui, Fábio, motorista de aplicativo, José de Anchieta na Serra. Hoje, de folga, mas aqui na escuta, como sempre, né? Com aquela audiência marota.
0: Valeu.
1: De dentro de casa, participando do maravilhoso sorteio. E eu vou ganhar esse sorteio, com certeza. Eu vou por conta da melhor. Na Litoral, eu tô mais que legal.
0: Valeu, Fábio. Boa sorte na promoção, hein? Daqui a pouquinho, o resultado dessa promoção.
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0: Xande de Pilares cantando Marisa Monte. Muito bem, faltam 5 para as 3. Daqui a pouquinho tem Sérgio Pontes aqui na programação do seu feriado em Vitória. Aquela escala especial. Já já então, Sérgio Pontes. Antes de ir embora, deixa eu ver aqui o que, que o Sérgio vai mandar. Ó, daqui a pouquinho tem mais ingresso pro Vital, tem mais kit da Corrida Beportes, tem mais ingresso da Feijoada do João. Fica ouvindo aí e participando com o Sérgio Pontes também, tá? Agora, os ingressos pro show do Sorriso Maroto saindo, deixa eu ver aqui, pra Taboazeiro, telefone final 9815. É pra você, Edilene. Edilene Lugão mandou a senha sorrindo com a Litoral e tenho certeza que tá sorrindo com a Litoral mesmo, hein? Parabéns, Edilene!
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0: É isso, continue participando, já já tem mais prêmios, já já tem mais músicas e eu volto amanhã, tá? Quarta-feira, amanhã é escala normal, amanhã 3 da tarde. Eu tô de volta aqui na Rádio Litoral, tá bom? Fica com Deus, muito obrigado pelo seu tempo, muito obrigado pela sua sintonia aqui na 102,3 e você que ouve pelo aplicativo ou pelas plataformas digitais em qualquer lugar do mundo. Fica com Deus e até amanhã!
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1: Na Litoral eu tô legal, tô chegando por aqui, você já curtiu? Oliver Anderson agora um pouquinho, já foi pra casa descansar, né? E agora é comigo, Sérgio Pontes. Vou até às 19 horas, até às 7 da noite, te fazendo companhia nesse feriado aqui em Vitória, né? Inclusive, parabéns à Vitória, né? 475 anos e tá rolando muita festa em Vitória nessa comemoração dos 475 anos. 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Então não perde tempo não, começa anotando, né? Começa anotando essa aqui, ó.
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0: Eu tenho certeza que você tá anotando toda a sequência, né? Não vai dar mole não, né? Tá valendo um iPhone 17, o sorteio já tá, a gente tá na reta final, o sorteio já é na próxima segunda-feira, então você precisa participar, cadastrar o máximo de 45 minutos, máximo de sequência de 45 minutos, se você conseguir cadastrar no nosso site, litoralfm.com.br, mas é sorte pra você, né? Melhor pra você, então não perde tempo e anota toda a sequência. Perdeu essa aqui, não conseguiu anotar desde o começo? Continua ligadinho que antes de eu ir embora, tem mais uma sequência dos 45 minutos premiados. A você que tá anotando, continua anotando. Daqui a pouquinho eu vou falar. Quando terminar a nossa sequência, eu te direciono pro site. Vou falar com você assim, acabou. Agora você vai lá no site e cadastra todas as músicas que você anotou desses 45 minutos de música premiada. Valendo o iPhone 17. Se eu fosse você, não dava mole não, tá? Quer mandar um alôzão pra quem você quiser receber o seu abração também? Manda um zap aqui pra mim que eu tô esperando, tá? 999-86-1050. Aqui é em Vitória, né? Feriado. Tem muita gente que não tá trabalhando, tá curtindo, tá com a família. Você tá fazendo o quê? É de outro município? Não conseguiu a sua folga? O patrão não liberou? Aconteceu isso? Então participa aqui comigo. Aumenta o som aí, deixa ele ouvir o litoral também. E manda aquele abração pra todo mundo. Pede o seu alô. 999-86-1050. Tô esperando, tá? E eu vou continuar tocando muita música boa e você continua ligado e anotando a sequência dos 45 minutos.
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2: Existe uma teoria que se chama 90-10, onde uma pessoa tem 90% daquilo que você procura em alguém. Só que você foca naqueles 10% que falta. Aí você sai pra rua, se aventura, e realmente você encontra aqueles 10%, mas não se deu conta que perdeu os 90%.

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1: 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Na Litoral eu tô legal, continua rolando 45 minutos de música premiada. Eu acredito que você tá anotando toda a sequência, você não vai dar mole, né? Agora eu quero mandar aquele alôzão pra quem tá participando comigo aqui, quem tá sintonizado na melhor rádio do mundo. Vamos dar um pulinho lá no bairro Prolar Cariacica, né? Fala, Gil!
2: Boa tarde, Sérgio Fontes. Ótima terça-feira para nós. Beijo, Gil do Prolar.
1: Valeu, beijão. Oséria Siletes também tá sintonizada também, mandando aquele boa tarde, tá ligadinha como sempre. Valeu, Oséria! Obrigadão pela companhia, sempre ligada. Cris!
3: Boa tarde, Sérgio Fontes.
1: Boa!
3: Quanto tempo. Que
1: muito,
3: bom ter você aí na rádio conosco. Ontem não deu para te ouvir porque eu saí à tarde. Quando eu cheguei, você já estava indo embora. Mas hoje já estou por cá, ligadinha, te ouvindo. Beijo, Sérgio Pontes. Cris, de Vila Graúna.
1: Beijão, Cris. Senti sua falta aqui ontem, não mandou mensagem. Cris, não tá me ouvindo? É um absurdo uma coisa dessa. Fidelis, de Feu Rosa, mandando aquele boa tarde. Saudações, rubro-negras. Aqui é flamenguista também. Aqui também é. Sempre feliz com o Flamengo. O Flamengo tá sempre fazendo a boa pra gente, né? É, Berê do bairro Nossa Senhora da Penha, mandando aquele terçou, bebê, com a Litoral, tá mais legal, valeu, Berê. Berê é 10 demais, tá sempre sintonizada também. Mandando um beijão pro filho Matheus. Matheus, aquele abração pra você também, Matheus, lá do bairro Nossa Senhora da Penha, em Vila Velha. Inclusive, ela tava lembrando ontem, né, que eu levei o kit churrasco dela, e eu fiz questão de lembrar que eu levei o kit churrasco, ela não me convidou pro churrasco. Fala sério, hein, Berê? Quero o próximo, hein? Ganha mais um kit aí, chama a gente, hein? Rosenberg!
4: Boa tarde, meu bom Sérgio Pontes!
1: Sou eu!
4: O grande Tadala Filho!
1: Não é tão grande assim, não.
4: Rosenberg de Interlagos, mais conhecido como Carioca, motor de aplicativo. Bora pra cima aqui, pra baixo, a contramão. Terça, papai! Terça-feira de feriado em Vitória. E onde tá parado? Vila Velha, tem nada. Corre da moeda, fraco. Deixa um beijinho pra nossa amiguinha aí, Claudinha Leite do Rimarinho, e seu Cascá de Bala, o motoqueiro fantasma. E deixa um abraço também pro meu amigo Diego da Loca Fácil e outro do Bar Brás do Garrido. Fui! E na Litoral, eu tô legal. Um abraço, meu bom!
1: Valeu, meu irmão. Aproveitou e fez aí o jabá pra todo mundo, mexendo a galera toda, né? Valeu, bom serviço pra você. Deus continue te protegendo aí nessas estradas aí, né? O cara tá sempre aí rodando tudo. Valeu, continua sintonizado. Aumenta o som e bota essa galera pra ouvir a Litoral também, tá? Vou continuar por aqui. Você continua anotando a sequência dos 45 minutos de música premiada que tá valendo o iPhone 17. Dá mole não, não pode perder essa não, tá?

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1: 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Aí, ó.

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1: 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Na Litoral eu tô legal e agora chegando ao final aqui da nossa sequência, dos nossos 45 minutos de música, edição premiada, valendo um iPhone 17. É agora, agora que é o momento de você correr lá no nosso site litoralfm.com.br e cadastrar essa sequência que você anotou, tá bom? E aí você fica sempre ligado, tá? Você que chegou agora, perdeu essa sequência, logo mais tem mais uma sequência, mais um 45 minutos de música premiada, você anota o próximo, tá? Agora você que já anotou, corre pro site litoralfm.com.br, lembrando que já é a reta final, tá? Segunda-feira tem o sorteio desse iPhone 17 e você não pode ficar de fora dessa não. Deixa eu mandar alôzão aqui pra Ana Léa de Itapuã, tá ligadinha, né, Ana Léa? Sintonizada. É, Lúcia Braga de Vila Graúna também ligadaça aqui na nossa programação. Obrigado pela companhia. Você quer seu alô também? 999-86-1050. Manda aquele zap aqui pra mim. Daqui a pouquinho eu mando mais alô pra todo mundo que já participando aqui. Pra você, ouvinte Litoral, tá? Vou parar rapidinho. Breve intervalo comercial e já volto pagodeando. A gente volta com Bora Pagodear.
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2: Ah, Litoral, eu tô legal e assim a gente encerra essa edição do Bora Pagodear dessa terça-feira, feriado aqui em Vitória. Obrigadão pela companhia. Deixa eu mandar um alôzão antes de encerrar aqui, antes de virar a hora, porque daqui a pouquinho eu volto com 60 minutos e eu quero você aqui me acompanhando. Antes, deixa eu mandar um alôzão aqui pra Dani. Fala comigo aqui, Dani.
3: Boa tarde, Sérgio Pontes, Dani Falcão aqui. Primeira Boa. Vez que eu falo com você, mas eu escuto o Litoral todos os dias, tá bom? Mas com você é a primeira vez. Beijos, Dani Falcão de Santa Mônica, ligadinha como sempre.
2: Valeu, Dani, brigadão pela companhia. Tem mais gente aqui também, a Lidiana. Fala comigo aqui, Lidiana.
4: Fala aí, meu amigo Sérgio Pontes, coladinho, ligadinho com você. Anotei minha sequência, agora correr para o site, né? Correr atrás desse iPhone aí, hein? Tô doido pra pegar esse iPhone. Um abraço pra você, meu amigo. Mandar um alô pra galerinha Cidade Continental, meus filhos Renan e Tainá, pra minha amiguinha aqui, Eloá, e minha nora Esther. Na Litoral, eu tô legal. Lidiana Scarpa, Cidade Continental. Beijo.
2: Valeu, beijão. Agora eu vou aqui com o Gabriel Santana também.
5: Tá boa tarde, Sérgio Pontes, meu parceiro, que é o Gabriel Santana. Oi, embaixador do moto aplicativo. Sérgio Pontes, tá Dalafino? Você tá doido? Tamo aqui grudadinho com você. Cê até é as 7 da noite. Por quê? Porque aqui é a melhor, é o primeiro lugar geral no Ibope. Não tem pra ninguém. Aqui tem os melhores locutores, os melhores ouvintes e os melhores prêmios. Então, galera, continua ligado, porque aqui é melhor. Na Litoral, eu tô legal.
2: Valeu, Gabriel. Obrigadão pela companhia. Gabriel sempre ligadinho, sempre sintonizado. Vou parar aqui rapidinho, tá? Breve intervalo comercial e, como eu prometi, daqui a pouquinho eu volto com 60 minutos sem intervalo comercial. 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
3: Na Litoral eu tô legal. E a partir de agora começa 60 minutos de música sem intervalo comercial. Por aqui, Sérgio Pontes. Vou com você até as 7 da noite, até as 19 horas. Eu quero você aqui junto comigo, tá? Manda aquele zap pra mim, 999-861050. 999-861050, você manda aquele zap, participa aqui comigo. Eu vou mandar alôzão pra você, tá? E também vou liberar a partir de agora um parzinho pra você curtir o Vital, em um par de ingressos. Você e acompanhante curtindo o Vital de arquibancada, tá? Pra participar faz como, Serjão? 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Aqui no nosso zap, 999-861050. Agora chega de papo e vamos começar com os nossos 60 minutos de música sem intervalo comercial.

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0: Na Litoral, eu tô legal. Você tá curtindo 60 minutos sem intervalo comercial. É muita música aqui na programação da Litoral FM. Obrigado aí pela companhia. 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Pra participar é muito fácil. Você vai mandar aqui no nosso WhatsApp 999-86-1050. Manda o seu nome completo. Digita aí, tá? Seu nome completo, seu bairro e a senha Eu Tô na Litoral. Fácil demais, né? A senha é Eu Tô na Litoral. Então participa agora aí que eu tô esperando, tá bom? Deixa eu falar aqui de promoção. 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Você vai anotar o dia e horário que tocou a música Censurem os Amores, de Álvaro Nobre, Israel e Rodolfo. Aí você cadastra no nosso site, litoralfm.com.br. Eu já cheguei aqui 3 horas, já vi que tocou uma vez, tá? Então você fica sempre ligado, tem sempre uma vinhetinha antes falando, ó, anota aí, tá? E aí você anota o horário que tocar a música Censurem os Amores, de Álvaro Nobre, Israel e Rodolfo. Fácil demais, né? Vou continuar aqui com 60 minutos sem intervalo comercial. É muita música boa e você não pode ficar de fora.
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0: Ah, Litoral, eu tô legal. Você tá curtindo 60 minutos de música sem intervalo comercial. Eu continuo por aqui. Sérgio Pontes te fazendo companhia, você me fazendo companhia também. E a gente curtindo aqui esse monte de música sem nenhum intervalo comercial. Deixa eu mandar um alôzão aqui pra Márcia, Marcelena. Ela é de Nova Rosa da Penha 2, ligadinha na programação. Lorena Linhares. Ela é da onde? De Marcílio de Noronha. Em Viana, ligadinha também. Antônio Carlos também tá ligado também, participando da promoção, né? Que eu tô falando que tá rolando nesses 60 minutos. Tá rolando aqui par de ingressos. Você mais acompanhante para curtir o Vital de Arquibancada no sabadão, dia 10 de outubro, no Sambão do Povo. Vai curtir Tomate, Durval Lelis e Léo Santana por conta da Litoral. Mas aí tem que participar da promoção. Como é que faz, Sérgio? Como é que faz? Vai mandar aqui no nosso zap 999-861050 seu nome completo, seu bairro e a senha. Eu tô na Litoral. É muito fácil, né? Participa aí, que no final dessa hora eu dou o resultado. Tá? Vou dar uma alusão aqui também pro Marco França, que tá em Santa Luísa, aqui em Vitória, ligadinho também. Deve estar aproveitando. Tá aproveitando o feriado, Marco? Tá aproveitando aí o feriado de Vitória? E também tem aqui o Gilber Uber. Tá ligadinho também, né, Gilber Uber? Fala comigo!
1: Muito boa tarde, Sérgio Pontes, meu tadalafilo!
0: Uou!
1: É nóis, Gilber Uber por aqui, Sérgio Pontes, marcando presença na audiência do seu programa, porque a Litoral, você já viu, né? A Litoral tem os melhores locutores, os melhores ouvintes e as melhores programações, os melhores prêmios. E é nóis, hein? Tô ligadão aqui pra dizer também que na Litoral eu tô legal. Valeu, fui!
0: Valeu, meu irmão, obrigado pela companhia. Eu continuo com muita música boa aqui. Afinal, são
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0: Na Litoral eu tô legal. Você continua curtindo 60 minutos sem intervalo comercial, sem parar pra nada. Manda até uma alusão aqui pro Marcos Gargamel, tá ligadinho lá de Jardim Camburi. Bruno Moura, ligadinho também. Da onde? Santos Dumont, em Vila Velha, tá ligadinho. E participando aqui da promoção, né? Luar Lúcia, da onde? Itapuã, em Vila Velha, ligadinho. Olha a Vila Velha aqui marcando presença forte aqui, né? Acildo Carvalho, em Coqueiral de Itaparica. Fábio Estilista, em Santos Dumont, também em Vila Velha. Edmilson Ferreira, em São Pedro, Vitória. Cristiane, tá onde, Cristiane? Em Santa Inês, Vila Velha. Indicara, em Viana. Ou é Indicar Viana o sobrenome? Agora fiquei na dúvida, hein? Ellen Carla, tá em Jardim Colorado. Ana Lea, em Itapuã. O Gabriel Santana, que já mandou aquele alôzão, tá lá em 1º de maio, sempre sintonizado, né, Gabriel? Ana Paula, em Morada de Laranjeiras. E uma galera aqui. Ah, também tem aqui o Marco França, até mandei um alusão pro Marco França, de Santa Luísa Vitória, tá mandando um abração pra Loirinha de Taquara. Que isso, hein, Marco? Tá demais, hein? Um abração tá mandado aqui. Você continua participando aqui da promoção, porque eu vou liberar daqui a pouquinho. Cadê a gente? Perdi o negócio aqui. Volta aqui, ó. Eu vou liberar daqui a pouquinho você, mais acompanhante, curtindo Vital de Arquibancada no Sabadão. Vai ter Tomate do Valleles, Léo Santana, no Sambão do Povo, dia 10 de outubro. E para você participar, você vai mandar seu nome completo, digita aí, tá? Seu nome completo, bairro e a senha Eu Tô na Litoral. No final dessa hora, eu libero o resultado aqui, tá bom? Então participa, dá tempo ainda. Por enquanto, a gente continua ouvindo muita música boa.
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0: Na Litoral eu tô legal. E com esse clima a gente encerra aqui 60 minutos de música sem intervalo comercial. Você curtindo aqui comigo, eu curtindo junto contigo. Eu encerro aqui 60 minutos. Daqui a pouquinho eu volto também com o nosso Segue o Baile nessa edição de terça-feira, feriado aqui em Vitória, né? Mas antes de encerrar aqui, tem resultado de promoção. E quem tá levando aqui vai curtir o maior carnaval fora de época do Sudeste, é o Vital quem vai. Vai você e acompanhante curtir o Sabadão de Arquibancada, vai curtir Tomate do Valelis, Léo Santana, no Sambão do Povo dia 10 de outubro, é você, Raquel Bonizioli Vieira. Raquel Bonizioli Vieira tá levando aqui o seu par de ingressos, vai curtir o Vital por conta da Litoral. Ela é do bairro Garoto, final do telefone 5119. Raquel, daqui a pouquinho eu te explico direitinho como é que faz pra pegar o seu ingresso, tá bom? Raquel!
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0: Vou parar rapidinho, breve intervalo comercial e já volto com Segue o Baile. Continua ligadinho aqui, hein?
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2: Ah, litoral, eu tô legal. Vambora começar o nosso Segue o Baile Litoral. Essa edição de feriado aqui em Vitória, terça-feira. Vamos ver o que, que o Jonas preparou pra gente curtir muito aqui nesse finalzinho de tarde, né? Vou liberar prêmio pra você também. A partir de agora você já pode participar comigo. É você na corrida do Vports, tá? Que vai rolar no Porto de Vitória, no do Cais, né? Cais Comercial Vports. Vai ser dia 20 de setembro. E pra você participar, você vai mandar seu nome completo, seu bairro e a senha Corrida Litoral aqui no nosso WhatsApp. 999-861050. 999-861050. Esse é o nosso WhatsApp. Não esquece de digitar, tá? Digita seu nome completo, seu bairro e a senha Corrida Litoral. Ah, você não é corredor, não? Bora começar hoje, então. Quem sabe? Agora eu começo. Ganha essa corrida aqui e já começa a entrar nesse mundo de corrida e ficar mais fitness. Tem que participar. Olha quem tá falando, logo eu que nem corro. Mas vou correr, tá? Vou correr. Vou me empolgar com isso aí também. Vambora participar dessa corrida. Então manda aqui no nosso zap que eu tô esperando a sua mensagem, tá? E vou começar aqui com o nosso Segue o Baile Litoral. A primeira sequência é essa aqui, ó. Toca pra gente, Jonas Brown.

0: Na Litoral eu tô legal. Tá curtindo? Segue o Baile Litoral. Essa foi só a primeira sequência, tá? Daqui a pouquinho tem mais pra você. Deixa eu mandar um alôzão pra quem tá participando comigo. A galera aqui, né? Leandra em Santa Mônica, Vila Velha. A Luzia Moreto. Luzia Moreto tá onde, menina? Deixa eu ver aqui, mandar um alôzão. É que tá mandando um alô pra uma galera também. Beijos pra Monique, pra Dani, pra Fabrícia, pra Mirella, pra Neide. Pronto, alô mandado pra todo mundo, hein? E quem mais tá comigo aqui também? O Gabriel. Gabriel, vou botar seu áudio daqui a pouquinho. Tá, Gabriel Jardim Camburi. Também tem o José Mário, também tá ligadinho comigo aqui. A Fabrícia em Guaranhuns, ligadinha também na nossa programação. Quem mais? Dani Falcão em Santa Mônica. Elivaldo em Carapina. Gabriel Santana sempre sintonizado, né? Agora deixa eu ver aqui. Deixa eu ouvir o áudio aqui dessa galera aqui. Deixa eu botar pra falar aqui. Quem vai falar primeiro? Fala comigo aqui. Cadê você, rapaz? Ah, não. Esse aqui é só a mensagem mesmo aqui. É o Jonathan. Jonathan Smidel, em Jardim Campo Grande. Tá mandando alusão pra quem? Pra ele mesmo, né? Tá partindo pra casa agora descansar. Tá ligado aqui na Litoral, curtindo Jonas Brau. Valeu! Gabriel, fala comigo, Gabriel.
1: Fala, Litoral. Manda um abraço aqui pro Sargento F. Gomes, Cabo Silveira, Franciele, Dona Heloísa, pra galera toda aí. Murilo e Cecília. Um abraço pra galera de Marataízes aí, tamo junto.
0: Valeu, abraço tá mandado, mas acho que você esqueceu de alguém, esqueceu?
1: Fala, comandante, manda um alô pra Dona Heloísa, aqui de Campo Acima. Tamo curtindo a Litoral.
0: Valeu, obrigado pela companhia. Continua aí ligadinho comigo aí. Você quer seu alô? É só mandar aquele zap aqui no 999-861050. Vou parar rapidinho, breve intervalo comercial e já volto com a segunda sequência desse Segue o Baile nessa edição de terça-feira.
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0: Na litoral eu tô legal, levantou a mão aí. Esse é o Segue o Baile Litoral, Jonas Brau arrebentando aí nesse feriado aqui em Vitória, terça-feira de feriado em Vitória, a gente curtindo muito aqui, muito obrigado pela sua companhia, continua ligado comigo, continua participando também, tá? Logo mais, no final dessa hora, eu libero o resultado pra você que quer ganhar essa Corrida V-Portes, quer participar da Corrida V-Portes por conta da Litoral, é só mandar seu nome completo, seu bairro e a senha Corrida Litoral, tá? A corrida vai acontecer no dia 20 de setembro no Porto de Vitória. Muito fácil de participar, vai mandar seu nome, bairro, digita aí, tá? Seu nome, bairro e a senha Corrida Litoral aqui no nosso WhatsApp é o 999-861050. Vou parar aqui rapidinho, tá? Breve intervalo comercial, eu volto com muito mais música pra você.
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0: na Litoral, eu tô legal. E assim eu encerro essa hora, tá? Encerro essa hora, daqui a pouquinho eu volto com 45 minutos de música, volto com mais prêmio, muita coisa, muito mais prêmios e muita coisa legal pra você participar comigo aqui, tá bom? Então você vai continuar ligadinho, inclusive porque agora eu vou liberar resultado de promoção. E quem tá levando aqui, quem vai participar da Corrida Veportes por conta da Litoral, que vai rolar dia 20 de setembro no Porto de Vitória, né? É você, Aldo Lima. Aldo Lima participou aqui e tá levando a sua cortesia pra curtir, pra participar da Corrida Veportes. Aldo Lima é de São Francisco, em Cariacica, final do telefone 9713. Daqui a pouco eu te informo direitinho como você resgata o seu prêmio, tá, Aldo? Aldo, você...
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0: E eu continuo por aqui, eu quero que você continue ligadinho também, vou parar rapidinho, breve intervalo comercial e volto com muito mais música pra você.
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1: Na Litoral eu tô legal, continuo por aqui, vou até o final dessa hora, então me acompanha aqui, eu sou o Sérgio Pontes e tô aqui te fazendo companhia, você vem me fazendo companhia e a gente vai aproveitando, agora o início de noite, né, excelente noite pra você, vambora com tudo, já bora anotar, já pegou seu papel, caneta, anota aí no telefone, não sei como, mas você precisa anotar a sequência dos 45 minutos de música edição premiada, né, valendo o quê, Sérgio? Aquele iPhone 17 que eu tô falando tanto, a gente tá falando tanto aqui pra você e você não pode perder essa oportunidade não, então você vai anotar todas as músicas, no final dos 45 minutos, eu falo assim, agora você vai lá no site, aí você corre pro litoralfm.com.br e cadastra, tá? Muito simples, né? Muito fácil, então você não vai ficar de fora, mas Sérgio, só tem isso? Só? Só? Como é que você diz só? Um iPhone 17? É um iPhone 17 que você pode faturar com a gente aqui, mas eu tenho mais coisas sim. Vou liberar também pra você, mais acompanhante, curtir a feijoada do João. São 10 anos de feijoada do João. Vai ter Thier, Leci Brandão, entre elas. Vai ser no Pavilhão de Carapina, dia 1º de novembro. E você vai mandar seu nome completo. Agora você vai digitar no nosso WhatsApp, tá? Nome completo, seu bairro e a senha. Samba com a Litoral. Samba com o Litoral. Samba com Litoral. Essa é a senha. Você vai mandar aqui no nosso WhatsApp 999-861050 e aí você participa, tá? Esse resultado é no fim da hora, no fim dessa hora eu já dou o resultado pra você. O resultado da promoção dos 45 minutos de música premiada é na próxima segunda-feira, é reta final. Então participa de tudo aí. Vambora, bora com tudo, começar essa sequência aqui.
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0: que eu não sou de ligar.
1: Não ligue, hein?
0: Pelo amor de Deus.
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3: 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Na Litoral eu tô legal, eu continuo rolando 45 minutos de música, edição premiada. Você continua anotando, né? Você vai anotando toda a sequência. No final dessa sequência é a hora que eu vou falar pra você correr pro site litoralfm.com.br e cadastrar sua sequência lá. Tá valendo o quê, Sérgio? Tá valendo o iPhone 17 presentão da Litoral FM. Você não pode ficar de fora, tá? E agora, nessa hora, esse resultado aqui, ele sai na próxima segunda-feira, tá? Já é reta final dessa edição dos 45 minutos de música premiada. Você precisa participar de todas as edições aí pra você não ficar de fora, tá? Toda a sequência de 45 você anota toda aí e cadastra no site. Agora, no final dessa hora, também vai ter resultado de promoção, que vai ser você mais acompanhante curtindo a feijoada do João, 10 anos de feijoada do João. Vai ter Thier, Leci Brandão, entre elas. Vai rolar dia 1º de novembro no Pavilhão de Carapina. E para participar é muito fácil. Vai mandar aqui no nosso zap 999861050 o seu nome completo, seu bairro e a senha, que é Samba com Litoral. Samba com Litoral. Muito fácil, né? Então participa aí. No final dessa hora tem esse resultado aqui. Então não pode ficar de fora, não. Participa, tá? Vou continuar aqui com muita música e você segue anotando os 45 minutos de música premiada.

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1: 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Na Litoral eu tô legal, continuo por aqui, Sérgio Pontes, vou com você até o final dessa hora, tá? Eu quero que você anote toda essa sequência aqui dos 45 minutos de música, edição premiada, porque no final dessa sequência aqui, eu vou te falar pra você correr lá pro site e cadastrar a sua sequência, tá? Muito fácil. Deixa eu mandar um alôzão pra quem tá participando comigo aqui, ó, Simone Botelho, de Nova Rosa da Penha, ligadinha aqui na nossa programação. Boa noite pra você também, Simone, beijão, tá? Rosilene Maria tá ligada também, é de onde? Nova Almeida, ligadaça aqui na programação o dia inteiro, né, Rosilene? Obrigado pela companhia. É, tem mais gente aqui mandando áudio, oi!
2: Fala, Litoral, Carlos Silveira aqui, manda um abraço pro pessoal aqui do Campão de Cima, pô, tamo junto.
1: Tá mandado um abraço, meu irmão, obrigado aí pela companhia.
3: Aqui é o Fernando, quero mandar um abraço pro meu camarada Silveirinha. Minha mãe Heloísa e minha esposa Franciele.

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1: Valeu, obrigadão pela companhia. Continue ligados, continue participando. Você que está anotando a sequência, continua anotando a sequência. E você que quer participar aqui também, porque no final dessa hora eu vou liberar aqui você mais acompanhante curtindo a feijoada do João. Vai ter Thier, Leci Brandão, entre elas. Vai ser dia 1º de novembro no Pavilhão de Carapina. E para participar desses 10 anos de feijoada do João, você mais acompanhante para concorrer a esses ingressos, é só mandar seu nome completo, seu bairro e a senha, Samba com Litoral. Mas você digita, tá? Essa aqui você vai digitar lá no nosso WhatsApp, 999-86-1050. Esse é o nosso Zap. Nosso Zap, você digita seu nome completo, seu bairro e a senha, Samba com Litoral. Eu tô aguardando aqui a sua participação, tá? No final dessa hora tem resultado. A gente continua aqui e você continua anotando a nossa sequência aqui dos 45 minutos de música edição premiada.

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1: 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Na Litoral eu tô legal, é agora encerrando aqui a sequência dos 45 minutos de música, edição premiada, valendo um iPhone 17. Agora você corre pro site litoralfm.com.br e cadastra sua sequência. Boa sorte, tá? Lembrando que a gente já tá na reta final, tá? Na próxima segunda-feira tem o resultado dessa promoção, então você fica sempre ligado na nossa programação e participa toda vez que tiver uma edição dos 45 minutos de música, edição premiada. Você não pode ficar de fora dessa não, tá? Valendo um iPhone 17. Se eu fosse você, anotava todas as vezes, tá? Vou parar aqui rapidinho, breve intervalo comercial, daqui a pouquinho eu volto com muito mais música e lembrando que ainda tá valendo o par de ingresso, você mais acompanhante curtindo a feijoada do João, que rola no dia 1º de novembro no pavilhão de Carapina. Vai ter Thier, Leci Brandão, entre elas, e pra concorrer, pra você participar dessa promoção, que o resultado sai no final dessa hora, é só mandar seu nome completo, digita em seu nome completo, bairro e a senha Samba com Litoral aqui no nosso WhatsApp. Você não tem o nosso WhatsApp ainda? 999-86-1050.
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0: Na Litoral eu tô legal. E assim eu encerro aqui mais essa hora aqui cheia de música pra você. Curtiu bastante, né? Mas antes de ir embora, que agora eu tô indo embora, agora eu vou me despedir de você. Mas antes de ir embora, eu quero dar resultado de promoção. Quem participou e vai curtir os 10 anos de Feijoada do João, vai você mais acompanhante. Vai curtir Thier, Leci Brandão, entre elas, no pavilhão de Carapina, dia 1º de novembro. Participou, mandou a senha e tá levando é Valdelaine Saturnino Campelo. Ela é de Novo Horizonte, na Serra. Final do telefone 4460. Valdelaine,
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0: Agora eu tô indo embora. Eu tenho um excelente final de noite, tá? Aproveita, continua sintonizado aqui na Litoral FM e a gente se esbarra aí pelas ruas da Grande Vitória. Eu sou o Sérgio Pontes, né? Aquele cara que faz as promoções, que tá sempre nas ruas, e eu quero encontrar com você, tá bom? Encontrou comigo? Pode dar tchau mesmo, assobia, grita. A cena que eu quero parar o carro da rádio e te dar algum prêmio, tá? Gravar alguma coisa com você. Então, encontrou com o carro da rádio, sempre chama atenção mesmo, tá bom? Tô indo nessa, excelente noite e fui! Continua ligado na programação da Litoral FM.
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0: Está no ar a Voz do Brasil. As notícias do governo federal que movimentaram o país no dia de hoje.
1: Olá, boa noite.
2: Boa noite para você que nos acompanha em todo o país.
1: Terça-feira, 8 de setembro de 2026.
2: Vamos aos destaques do dia.
1: Proteção da biodiversidade.
2: Novas unidades de conservação ambiental são criadas no Amazonas e no Piauí.
1: Decretos também formalizam concessões para manejo florestal sustentável.
2: Doenças raras. 65 em cada 100 mil brasileiros convivem com alguma condição de saúde incomum.
1: O Sistema Único de Saúde acolhe pacientes, realiza o diagnóstico e realiza acompanhamento multidisciplinar.
2: Quem fala sobre o assunto é Natan Monsores, coordenador de doenças raras do Ministério da Saúde.
3: Em sua maioria, essas doenças são doenças de origem genética que afetam predominantemente crianças, mas também podem acontecer em adultos, em pessoas idosas.
1: Semana da Pátria.
2: Brasil celebra os 204 anos da independência.
1: E você vai conhecer alguns dos heróis que ajudaram a construir a nação brasileira, em reportagem especial de Luana Karen.
4: A praça que abriga os três poderes da República em Brasília também guarda a memória daqueles que se dedicaram a um ideal de nação. O livro de aço